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A GNR constituiu arguídos 4 mulheres e um homem por crimes de burla no âmbito de uma investigação que decorreu nos distritos do Porto e de Coimbra. O Centro Comercial La Vie disponibilizou atividades de verão gratuitas para as crianças. A Rádio F celebrou os 36 anos de existência com um jantar comemorativo que juntou diversas entidades.

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1: A GNR, através do Núcleo de Investigação Criminal do Destacamento Territorial da Guarda, constituiu arguídos quatro mulheres e um homem com idades compreendidas entre os 29 e os 73 anos por crimes de burla no âmbito de uma investigação que decorreu nos distritos do Porto e de Coimbra. No âmbito da investigação, que decorria há cerca de 5 anos, os militares apuraram que os suspeitos se dedicavam de forma reiterada à prática do crime de burla. No decurso das diligências de investigação foram cumpridos 4 mandados de busca domiciliária e 3 mandados de busca não domiciliária em veículos nos distritos do Porto e do Coimbra, culminando na constituição de 5 arguídos. Da operação foi possível apreender diversos documentos, 4.210 euros em numerário, vários telemóveis e material informático. A operação contou com o apoio dos comandos territoriais do Porto e de Coimbra e do Comando Metropolitano da Polícia de Segurança Pública do Porto, como refere o Tenente-Coronel Seabra Ferreira, oficial de Comunicação e Relações Públicas do Comando Territorial da GNR da Guarda.
2: O Comando Territorial da Guarda, através do Núcleo de Investigação Criminal do Destacamento Territorial da Guarda, procedeu à constituição de arguído 4 mulheres e um homem com idades compreendidas entre os 29 e 73 anos de idade, pelo crime de burla, no âmbito de uma investigação que decorreu nos distritos do Porto e Coimbra. No âmbito da investigação, que decorria já há cerca de 5 anos, os militares da Guarda apuraram que os suspeitos se dedicavam de forma reiterada à prática do crime de burla. No decurso das diligências de investigação, foram cumpridos 4 mandados de busca domiciliária e 3 mandados de busca não domiciliária nos distritos do Porto e Coimbra, culminando com a constituição de arguído dos 5 suspeitos. Da operação foi possível apreender diversos documentos, 4.200 euros em numerário, vários telemóveis e diverso material informático. Destacar que a operação contou com o apoio do Comando Territorial do Porto, do Comando Territorial de Coimbra e com o Comando Metropolitano da Polícia de Segurança Pública do Porto.
1: A GNR, através do Núcleo de Investigação Criminal do Destacamento Territorial da Guarda, constituiu arguídos 4 mulheres e um homem por crimes de burla no âmbito de uma investigação que decorreu nos distritos do Porto e de Coimbra. A Rádio F celebrou os 36 anos de existência com um jantar comemorativo que juntou diversas entidades, administradores, colaboradores e funcionários. Este encontro decorreu na Unidade de Restauração Quinta do Videira, na cidade da Guarda, e juntou cerca de 40 pessoas, entre elas o Presidente da Câmara da Guarda, Sérgio Costa, o Presidente do IPG, Joaquim Brigas, Rita Figueiredo, Presidente do Conselho de Administração da UEDIAS da Guarda, e também o Bispo da Diocese de Dom José Miguel Pereira. Silvestre Pinto, Presidente do Conselho de Administração da Fundação Frei Pedro, destacou a longevidade do projeto como resultado de muito esforço coletivo face às adversidades. Durante a intervenção, o Administrador sublinhou que a estação tem conseguido manter-se fiel ao legado projetado por Virgílio Herdérios há 36 anos como uma rádio plural. De acordo com Silvestre Pinto, essa pluralidade reflete-se numa grelha de programação diversificada que abrange áreas como a política, o ensino, a cultura e o desporto e outras, procurando satisfazer todos os gostos dos ouvintes. O sucesso da rádio foi atribuído, em grande parte, ao capital humano da instituição. O Presidente do Conselho de Administração da Fundação Frei Pedro classificou a equipa de profissionais da Rádio F como exemplares.
3: 36 anos de muito esforço, muitas dificuldades, mas com a colaboração dos funcionários da Fundação e dois jornalistas exemplares que temos conseguido levar a cabo aquilo que o Dr. Virgílio projetou há 36 anos. Como ouviram, é uma rádio plural, desde a política, ao ensino, à cultura, ao desporto. Há programas, portanto, de toda a diversidade, de todos os gostos. Mas isso deve-se, fundamental, a estas duas pessoas e agora também a estas jovens, duas jovens que estão a colaborar connosco.
1: Silvestre Pinto não ignorou os desafios atuais que o setor atravessa. O administrador revelou que a sustentabilidade económica tem sido difícil, apontando que o investimento em publicidade, tanto institucional como privada, se encontra em níveis extremamente baixos. Contudo, assegurou que a Fundação Frei Pedro tem realizado um esforço financeiro considerável para garantir a continuidade da rádio, manifestando o desejo de que a estação continue a celebrar marcos sucessivos nos próximos anos.
3: Não tem sido fácil, portanto a publicidade, como sabem, quer a institucional, quer a privada, está a níveis extremamente baixos, mas com algum esforço financeiro da nossa parte temos conseguido e devemos conseguir continuar a manter esta rádio que foi projetada, portanto, pelo Dr. Virgílio Herdeiros e que vai continuar, se Deus quiser. Dentro do próximo ano, pode ser que a gente faça novamente os 37, 38 e por aí adiante.
1: A Rádio F celebrou os 36 anos de existência com um jantar comemorativo que juntou diversas entidades. O Centro Comercial La Viguarda disponibilizou atividades de verão gratuitas para as crianças, um programa especial que decorre até 2 de agosto. O mesmo foi preparado para estimular a imaginação dos mais novos, com diversas atrações lúdicas, incluindo um barco pirata, jogos tradicionais de madeira, o jogo da pesca e uma piscina de bolas. Segundo Ana Batista, diretora de marketing de La Viguarda, a iniciativa procura proporcionar algo de diferente para as famílias.
4: Tentamos sempre proporcionar algo de diferente para as famílias, para as crianças, e este ano trazemos aqui um espaço com um barco pirata, jogos tradicionais de madeira, o jogo da pesca e uma piscina de bolas, até dia 2 de agosto, com as atividades gratuitas, que vai estar a funcionar de segunda à sexta, entre as 14 e as 18, e aos fins de semana, das 11 às 13 e das 14 às 18.
1: As atividades localizadas no piso 2 do Centro Comercial são totalmente gratuitas e destinam-se a crianças com idades compreendidas entre os 3 e os 12 anos.
4: Nós queremos proporcionar um espaço diferenciador, de forma que as famílias, quando visitarem o centro, as crianças possam usufruir de um espaço para brincar, sendo que o adulto, ou seja, responsável pela criança, deverá sempre permanecer no espaço. As atividades estão disponíveis no piso 2, todas, ou seja, a decorrerem em simultâneo, e são totalmente gratuitas para a faixa etária, ou seja, a dos 3 aos 12 anos.
1: O Centro Comercial La Viguarda disponibilizou atividades de verão gratuitas para as crianças.

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O Centro Comercial La Vie disponibilizou atividades de verão gratuitas para as crianças. A Rádio F celebrou os 36 anos de existência com um jantar comemorativo que juntou diversas entidades.

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1: A GNR, através do Núcleo de Investigação Criminal do Destacamento Territorial da Guarda, constituiu arguídos quatro mulheres e um homem com idades compreendidas entre os 29 e os 73 anos por crimes de burla no âmbito de uma investigação que decorreu nos distritos do Porto e de Coimbra. No âmbito da investigação, que decorria há cerca de 5 anos, os militares apuraram que os suspeitos se dedicavam de forma reiterada à prática do crime de burla. No decurso das diligências de investigação, foram cumpridos 4 mandados de busca domiciliária e 3 mandados de busca não domiciliária em veículos nos distritos do Porto e de Coimbra, culminando na constituição de 5 arguídos. Da operação foi possível apreender diversos documentos, 4.210 euros em numerário, vários telemóveis e material informático. A operação contou com o apoio dos comandos territoriais do Porto e de Coimbra e do Comando Metropolitano da Polícia de Segurança Pública do Porto, como refere o Tenente-Coronel Seabra Ferreira, oficial de Comunicação e Relações Públicas do Comando Territorial da GNR da Guarda.
2: O Comando Territorial da Guarda, através do Núcleo de Investigação Criminal do Destacamento Territorial da Guarda, constituiu a constituição de arguído 4 mulheres e um homem com idades compreendidas entre os 29 e 73 anos de idade, pelo crime de burla, no âmbito de uma investigação que decorreu nos distritos do Porto e Coimbra. No âmbito da investigação, que decorria já há cerca de 5 anos, os militares da Guarda apuraram que os suspeitos se dedicavam de forma reiterada à prática do crime de burla. No decurso das diligências de investigação, foram cumpridos 4 mandados de busca domiciliária e 3 mandados de busca não domiciliária, nos distritos do Porto e Coimbra, culminando com a constituição de arguído dos 5 suspeitos. Da operação foi possível apreender diversos documentos, 4.200 euros em numerário, vários telemóveis e diverso material informático. Destacar que a operação contou com o apoio do Comando Territorial do Porto, do Comando Territorial de Coimbra e com o Comando Metropolitano da Polícia de Segurança Pública do Porto.
1: A GNR, através do Núcleo de Investigação Criminal do Destacamento Territorial da Guarda, constituiu arguídos 4 mulheres e um homem por crimes de burla no âmbito de uma investigação que decorreu nos distritos do Porto e de Coimbra. A Rádio F celebrou os 36 anos de existência com um jantar comemorativo que juntou diversas entidades, administradores, colaboradores e funcionários. Este encontro decorreu na Unidade de Restauração Quinta do Videira, na cidade da Guarda, e juntou cerca de 40 pessoas, entre elas o Presidente da Câmara da Guarda, Sérgio Costa, o Presidente do IPG, Joaquim Brigas, Rita Figueiredo, Presidente do Conselho de Administração da UEDS da Guarda, e também o Bispo da Diocese de Dom José Miguel Pereira. Silvestre Pinto, Presidente do Conselho de Administração da Fundação Frei Pedro, destacou a longevidade do projeto como resultado de muito esforço coletivo face às adversidades. Durante a intervenção, o Administrador sublinhou que a estação tem conseguido manter-se fiel ao legado projetado por Virgílio Herdérios há 36 anos como uma rádio plural. De acordo com Silvestre Pinto, essa pluralidade reflete-se numa grelha de programação diversificada que abrange áreas como a política, o ensino, a cultura e o desporto e outras, procurando satisfazer todos os gostos dos ouvintes. O sucesso da rádio foi atribuído, em grande parte, ao capital humano da instituição. O Presidente do Conselho de Administração da Fundação Frei Pedro classificou a equipa de profissionais da Rádio F como exemplares.
3: 36 anos de muito esforço, muitas dificuldades, mas com a colaboração dos funcionários da Fundação e de dois jornalistas exemplares que temos conseguido levar a cabo aquilo que o Dr. Virgílio projetou há 36 anos. Como ouviram, é uma rádio plural, desde a política, ao ensino, à cultura, ao desporto. Há programas, portanto, de toda a diversidade, de todos os gostos. Mas isso deve-se, fundamental, a estas duas pessoas e agora também a estas jovens, duas jovens que estão a colaborar connosco.
1: Silvestre Pinto não ignorou os desafios atuais que o setor atravessa. O administrador revelou que a sustentabilidade económica tem sido difícil, apontando que o investimento em publicidade, tanto institucional como privada, se encontra em níveis extremamente baixos. Contudo, assegurou que a Fundação Frei Pedro tem realizado um esforço financeiro considerável para garantir a continuidade da rádio, manifestando o desejo de que a estação continue a celebrar marcos sucessivos nos próximos anos.
3: Não tem sido fácil, portanto a publicidade, como sabe, quer institucional, quer privada, está a níveis extremamente baixos, mas com algum esforço financeiro da nossa parte temos conseguido e devemos conseguir continuar a manter esta rádio que foi projetada, portanto, pelo Dr. Virgílio Herdeiros e que vai continuar, se Deus quiser, dentro do próximo ano. Pode ser que a gente faça novamente os 37, 38 e por aí adiante.
1: A Rádio F celebrou os 36 anos de existência com um jantar comemorativo que juntou diversas entidades. O Centro Comercial Ave Guarda disponibilizou atividades de verão gratuitas para as crianças, com um programa especial que decorre até 2 de agosto. O mesmo foi preparado para estimular a imaginação dos mais novos, com diversas atrações lúdicas, incluindo um barco pirata, jogos tradicionais de madeira, um jogo da pesca e uma piscina de bolas. Segundo Ana Batista, diretora de marketing do Ave Guarda, a iniciativa procura proporcionar algo de diferente para as famílias.
4: Tentamos sempre proporcionar algo de diferente para as famílias, para as crianças, e este ano trazemos aqui um espaço com um barco pirata, jogos tradicionais de madeira, o jogo da pesca e uma piscina de bolas, até dia 2 de agosto, com as atividades gratuitas, que vai estar a funcionar de segunda a sexta, entre as 14 e as 18, e aos fins de semana, das 11 às 13 e das 14 às 18.
1: As atividades localizadas no piso 2 do Centro Comercial são totalmente gratuitas e destinam-se a crianças com idades compreendidas entre os 3 e os 12 anos.
4: Nós queremos proporcionar um espaço diferenciador, de forma que as famílias, quando visitarem o centro, as crianças possam usufruir de um espaço para brincar, sendo que o adulto, ou seja, responsável pela criança, deverá sempre permanecer no espaço. As atividades estão disponíveis no piso 2, todas, ou seja, a decorrerem em simultâneo, e são totalmente gratuitas para a faixa etária, ou seja, a dos 3 aos 12 anos.
1: O Centro Comercial Ave Guarda disponibilizou atividades de verão gratuitas para as crianças.

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Rádio F. São 11:30. 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

A GNR constituiu arguídos 4 mulheres e um homem por crimes de burla no âmbito de uma investigação que decorreu nos distritos do Porto e de Coimbra. O Centro Comercial La Vie disponibilizou atividades de verão gratuitas para as crianças. A Rádio F celebrou os 36 anos de existência com um jantar comemorativo que juntou diversas entidades.

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0: Informação com Faustino Caldeira.
1: A GNR, através do Núcleo de Investigação Criminal do Destacamento Territorial da Guarda, constituiu arguídos quatro mulheres e um homem com idades compreendidas entre os 29 e os 73 anos por crimes de burla no âmbito de uma investigação que decorreu nos distritos do Porto e de Coimbra. No âmbito da investigação, que decorria há cerca de 5 anos, os militares apuraram que os suspeitos se dedicavam de forma reiterada à prática do crime de burla. No decurso das diligências de investigação, foram cumpridos 4 mandados de busca domiciliária e 3 mandados de busca não domiciliária em veículos nos distritos do Porto e de Coimbra, culminando na constituição de 5 arguídos. Da operação foi possível apreender diversos documentos, 4.210 euros em numerário, vários telemóveis e material informático. A operação contou com o apoio dos comandos territoriais do Porto e de Coimbra e do Comando Metropolitano da Polícia de Segurança Pública do Porto, como refere o Tenente-Coronel Seabra Ferreira, oficial de Comunicação e Relações Públicas do Comando Territorial da GNR da Guarda.
2: O Comando Territorial da Guarda, através do Núcleo de Investigação Criminal do Destacamento Territorial da Guarda, possuiu a constituição de arguído 4 mulheres e um homem com idades compreendidas entre os 29 e 73 anos de idade, pelo crime de burla, no âmbito de uma investigação que decorreu nos distritos do Porto e Coimbra. No âmbito da investigação, que decorria já há cerca de 5 anos, os militares da Guarda apuraram que os suspeitos se dedicavam de forma reiterada à prática do crime de burla. No decurso das diligências de investigação, foram cumpridos 4 mandados de busca domiciliária e 3 mandados de busca não domiciliária, nos distritos do Porto e Coimbra, culminando com a constituição de arguído dos 5 suspeitos. Da operação foi possível apreender diversos documentos, 4.200 euros em numerário, vários telemóveis e diverso material informático. Destacar que a operação contou com o apoio do Comando Territorial do Porto, do Comando Territorial de Coimbra e com o Comando Metropolitano da Polícia de Segurança Pública do Porto.
1: A GNR, através do Núcleo de Investigação Criminal do Destacamento Territorial da Guarda, constituiu arguídos 4 mulheres e um homem por crimes de burla no âmbito de uma investigação que decorreu nos distritos do Porto e de Coimbra. A Rádio F celebrou os 36 anos de existência com um jantar comemorativo que juntou diversas entidades, administradores, colaboradores e funcionários. Este encontro decorreu na Unidade de Restauração Quinta do Videira, na cidade da Guarda, e juntou cerca de 40 pessoas, entre elas o Presidente da Câmara da Guarda, Sérgio Costa, o Presidente do IPG, Joaquim Brigas, Rita Figueiredo, Presidente do Conselho de Administração da UEDS da Guarda, e também o Bispo da Diocese de Dom José Miguel Pereira. Silvestre Pinto, Presidente do Conselho de Administração da Fundação Frei Pedro, destacou a longevidade do projeto como resultado de muito esforço coletivo face às adversidades. Durante a intervenção, o Administrador sublinhou que a estação tem conseguido manter-se fiel ao legado projetado por Virgílio Herdérios há 36 anos como uma rádio plural. De acordo com Silvestre Pinto, essa pluralidade reflete-se numa grelha de programação diversificada que abrange áreas como a política, o ensino, a cultura e o desporto e outras, procurando satisfazer todos os gostos dos ouvintes. O sucesso da rádio foi atribuído, em grande parte, ao capital humano da instituição. O Presidente do Conselho de Administração da Fundação Frei Pedro classificou a equipa de profissionais da Rádio F como exemplares.
3: 36 anos de muito esforço, muitas dificuldades, mas com a colaboração dos funcionários da Fundação e de dois jornalistas exemplares que temos conseguido levar a cabo aquilo que o Dr. Virgílio projetou há 36 anos. Como ouviram, é uma rádio plural, desde a política, ao ensino, à cultura, ao desporto. Há programas, portanto, de toda a diversidade, de todos os gostos. Mas isso deve-se, fundamental, a estas duas pessoas e agora também a estas jovens, duas jovens que estão a colaborar connosco.
1: Silvestre Pinto não ignorou os desafios atuais que o setor atravessa. O administrador revelou que a sustentabilidade económica tem sido difícil, apontando que o investimento em publicidade, tanto institucional como privada, se encontra em níveis extremamente baixos. Contudo, assegurou que a Fundação Frei Pedro tem realizado um esforço financeiro considerável para garantir a continuidade da rádio, manifestando o desejo de que esta ação continue a celebrar marcos sucessivos nos próximos anos.
3: Não tem sido fácil, portanto a publicidade, como sabem, quer institucional, quer privada, está a níveis extremamente baixos, mas com algum esforço financeiro da nossa parte temos conseguido e devemos conseguir continuar a manter esta rádio que foi projetada, portanto, pelo Dr. Virgílio Herdeiros e que vai continuar, se Deus quiser. Dentro do próximo ano, pode ser que a gente faça novamente os 37, 38 e por aí adiante.
1: A Rádio F celebrou os 36 anos de existência com um jantar comemorativo que juntou diversas entidades. O Centro Comercial La Viguarda disponibilizou atividades de verão gratuitas para as crianças, com um programa especial que decorre até 2 de agosto. O mesmo foi preparado para estimular a imaginação dos mais novos, com diversas atrações lúdicas, incluindo um barco pirata, jogos tradicionais de madeira, um jogo da pesca e uma piscina de bolas. Segundo Ana Batista, diretora de marketing de La Viguarda, a iniciativa procura proporcionar algo de diferente para as famílias.
4: Tentamos sempre proporcionar algo de diferente para as famílias, para as crianças, e este ano trazemos aqui um espaço com um barco pirata, jogos tradicionais de madeira, o jogo da pesca e uma piscina de bolas, até dia 2 de agosto, com as atividades gratuitas, que vai estar a funcionar de segunda a sexta, entre as 14 e as 18, e aos fins de semana, das 11 às 13 e das 14 às 18.
1: As atividades localizadas no piso 2 do Centro Comercial são totalmente gratuitas e destinam-se a crianças com idades compreendidas entre os 3 e os 12 anos.
4: Nós queremos proporcionar um espaço diferenciador, de forma que as famílias, quando visitarem o centro, as crianças possam usufruir de um espaço para brincar, sendo que o adulto, ou seja, responsável pela criança, deverá sempre permanecer no espaço. As atividades estão disponíveis no piso 2, todas, ou seja, a decorrerem em simultâneo, e são totalmente gratuitas para a faixa etária, ou seja, a dos 3 aos 12 anos.
1: O Centro Comercial La Viguarda disponibilizou atividades de verão gratuitas para as crianças.

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A GNR constituiu arguídos 4 mulheres e um homem por crimes de burla no âmbito de uma investigação que decorreu nos distritos do Porto e de Coimbra. 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
1: A GNR, através do Núcleo de Investigação Criminal do Destacamento Territorial da Guarda, constituiu arguídos quatro mulheres e um homem com idades compreendidas entre os 29 e os 73 anos por crimes de burla no âmbito de uma investigação que decorreu nos distritos do Porto e de Coimbra. No âmbito da investigação, que decorria há cerca de 5 anos, os militares apuraram que os suspeitos se dedicavam de forma reiterada à prática do crime de burla. No decurso das diligências de investigação, foram cumpridos 4 mandados de busca domiciliária e 3 mandados de busca não domiciliária em veículos nos distritos do Porto e de Coimbra, culminando na constituição de 5 arguídos. Da operação foi possível apreender diversos documentos, 4.210 euros em numerário, vários telemóveis e material informático. A operação contou com o apoio dos comandos territoriais do Porto e de Coimbra e do Comando Metropolitano da Polícia de Segurança Pública do Porto, como refere o Tenente-Coronel Seabra Ferreira, oficial de Comunicação e Relações Públicas do Comando Territorial da GNR da Guarda.
2: O Comando Territorial da Guarda, através do Núcleo de Investigação Criminal do Destacamento Territorial da Guarda, possuiu a constituição de arguído 4 mulheres e um homem com idades compreendidas entre os 29 e 73 anos de idade, pelo crime de burla, no âmbito de uma investigação que decorreu nos distritos do Porto e Coimbra. No âmbito da investigação, que decorria já há cerca de 5 anos, os militares da Guarda apuraram que os suspeitos se dedicavam de forma reiterada à prática do crime de burla. No decurso das diligências de investigação, foram cumpridos 4 mandados de busca domiciliária e 3 mandados de busca não domiciliária, nos distritos do Porto e Coimbra, culminando com a constituição de arguído dos 5 suspeitos. Da operação foi possível apreender diversos documentos, 4.200 euros em numerário, vários telemóveis e diverso material informático. Destacar que a operação contou com o apoio do Comando Territorial do Porto, do Comando Territorial de Coimbra e com o Comando Metropolitano da Polícia de Segurança Pública do Porto.
1: A GNR, através do Núcleo de Investigação Criminal do Destacamento Territorial da Guarda, constituiu arguídos 4 mulheres e um homem por crimes de burla no âmbito de uma investigação que decorreu nos distritos do Porto e de Coimbra. A Rádio F celebrou os 36 anos de existência com um jantar comemorativo que juntou diversas entidades, administradores, colaboradores e funcionários. Este encontro decorreu na Unidade de Restauração Quinta do Videira, na cidade da Guarda, e juntou cerca de 40 pessoas, entre elas o Presidente da Câmara da Guarda, Sérgio Costa, o Presidente do IPG, Joaquim Brigas, Rita Figueiredo, Presidente do Conselho de Administração da UEDS da Guarda, e também o Bispo da Diocese de Dom José Miguel Pereira. Silvestre Pinto, Presidente do Conselho de Administração da Fundação Frei Pedro, destacou a longevidade do projeto como resultado de muito esforço coletivo face às adversidades. Durante a intervenção, o Administrador sublinhou que a estação tem conseguido manter-se fiel ao legado projetado por Virgílio Herdérios há 36 anos como uma rádio plural. De acordo com Silvestre Pinto, essa pluralidade reflete-se numa grelha de programação diversificada que abrange áreas como a política, o ensino, a cultura e o desporto e outras, procurando satisfazer todos os gostos dos ouvintes. O sucesso da rádio foi atribuído, em grande parte, ao capital humano da instituição. O Presidente do Conselho de Administração da Fundação Frei Pedro classificou a equipa de profissionais da Rádio F como exemplares.
3: 36 anos de muito esforço, muitas dificuldades, mas com a colaboração dos funcionários da Fundação e dois jornalistas exemplares que temos, temos conseguido levar a cabo aquilo que o Dr. Virgílio projetou há 36 anos. Como ouviram, é uma rádio plural, desde a política, ao ensino, à cultura, ao desporto. Há programas, portanto, de toda a diversidade, de todos os gostos. Mas isso deve-se, fundamental, a estas duas pessoas e agora também a estas jovens, duas jovens que estão a colaborar connosco.
1: Silvestre Pinto não ignorou os desafios atuais que o setor atravessa. O administrador revelou que a sustentabilidade económica tem sido difícil, apontando que o investimento em publicidade, tanto institucional como privada, se encontra em níveis extremamente baixos. Contudo, assegurou que a Fundação Frei Pedro tem realizado um esforço financeiro considerável para garantir a continuidade da rádio, manifestando o desejo de que esta ação continue a celebrar marcos sucessivos nos próximos anos.
3: Não tem sido fácil, portanto a publicidade, como sabem, quer institucional, quer privada, está a níveis extremamente baixos, mas com algum esforço financeiro da nossa parte temos conseguido e devemos conseguir continuar a manter esta rádio que foi projetada, portanto, pelo Dr. Virgílio Herdelhos e que vai continuar, se Deus quiser, dentro do próximo ano, pode ser que a gente faça novamente os 37, 38 e por aí adiante.
1: A Rádio F celebrou os 36 anos de existência com um jantar comemorativo que juntou diversas entidades. O Centro Comercial La Viguarda disponibilizou atividades de verão gratuitas para as crianças, um programa especial que decorre até 2 de agosto. O mesmo foi preparado para estimular a imaginação dos mais novos com diversas atrações lúdicas, incluindo um barco pirata, jogos tradicionais de madeira, um jogo da pesca e uma piscina de bolas. Segundo Ana Batista, diretora de marketing de La Viguarda, a iniciativa procura proporcionar algo de diferente para as famílias.
4: Tentamos sempre proporcionar algo de diferente para as famílias, para as crianças, e este ano trazemos aqui um espaço com um barco pirata, jogos tradicionais de madeira, o jogo da pesca e uma piscina de bolas, até dia 2 de agosto, com as atividades gratuitas, que vai estar a funcionar de segunda a sexta, entre as 14 e as 18, e aos fins de semana, das 11 às 13 e das 14 às 18.
1: As atividades localizadas no piso 2 do Centro Comercial são totalmente gratuitas e destinam-se a crianças com idades compreendidas entre os 3 e os 12 anos.
4: Nós queremos proporcionar um espaço diferenciador, de forma que as famílias, quando visitarem o centro, as crianças possam usufruir de um espaço para brincar, sendo que o adulto, ou seja, responsável pela criança, deverá sempre permanecer no espaço. As atividades estão disponíveis no piso 2, todas, ou seja, a decorrerem em simultâneo, e são totalmente gratuitas para a faixa etária, ou seja, a dos 3 aos 12 anos.
1: O Centro Comercial La Viguarda disponibilizou atividades de verão gratuitas para as crianças.

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1: A GNR, através do Núcleo de Investigação Criminal do Destacamento Territorial da Guarda, constituiu arguídos 4 mulheres e um homem com idades compreendidas entre os 29 e os 73 anos por crimes de burla no âmbito de uma investigação que decorreu nos distritos do Porto e de Coimbra. No âmbito da investigação, que decorria há cerca de 5 anos, os militares apuraram que os suspeitos se dedicavam de forma reiterada à prática do crime de burla. No decurso das diligências de investigação, foram cumpridos 4 mandados de busca domiciliária e 3 mandados de busca não domiciliária em veículos nos distritos do Porto e de Coimbra, culminando na constituição de 5 arguídos. Da operação foi possível apreender diversos documentos, 4.210 euros em numerário, vários telemóveis e material informático. A operação contou com o apoio dos comandos territoriais do Porto e de Coimbra e do Comando Metropolitano da Polícia de Segurança Pública do Porto, como refere o Tenente-Coronel Seabra Ferreira, oficial de Comunicação e Relações Públicas do Comando Territorial da GNR da Guarda.
2: O Comando Territorial da Guarda, através do Núcleo de Investigação Criminal do Destacamento Territorial da Guarda, possuiu a constituição de arguído 4 mulheres e um homem com idades compreendidas entre os 29 e 73 anos de idade, pelo crime de burla, no âmbito de uma investigação que decorreu nos distritos do Porto e Coimbra. No âmbito da investigação, que decorria já há cerca de 5 anos, os militares da Guarda apuraram que os suspeitos se dedicavam de forma reiterada à prática do crime de burla. No decurso das diligências de investigação, foram cumpridos 4 mandados de busca domiciliária e 3 mandados de busca não domiciliária, nos distritos do Porto e Coimbra, culminando com a constituição de arguído dos 5 suspeitos. Da operação foi possível apreender diversos documentos, 4.200 euros em numerário, vários telemóveis e diverso material informático. Destacar que a operação contou com o apoio do Comando Territorial do Porto, do Comando Territorial de Coimbra e com o Comando Metropolitano da Polícia de Segurança Pública do Porto.
1: A GNR, através do Núcleo de Investigação Criminal do Destacamento Territorial da Guarda, constituiu arguídos 4 mulheres e um homem por crimes de burla no âmbito de uma investigação que decorreu nos distritos do Porto e de Coimbra. A Rádio F celebrou os 36 anos de existência com um jantar comemorativo que juntou diversas entidades, administradores, colaboradores e funcionários. Este encontro decorreu na Unidade de Restauração Quinta do Videira, na cidade da Guarda, e juntou cerca de 40 pessoas, entre elas o Presidente da Câmara da Guarda, Sérgio Costa, o Presidente do IPG, Joaquim Brigas, Rita Figueiredo, Presidente do Conselho de Administração da UEDS da Guarda, e também o Bispo da Diocese de Dom José Miguel Pereira. Silvestre Pinto, Presidente do Conselho de Administração da Fundação Frei Pedro, destacou a longevidade do projeto como resultado de muito esforço coletivo face às adversidades. Durante a intervenção, o Administrador sublinhou que a estação tem conseguido manter-se fiel ao legado projetado por Virgílio Herdérios há 36 anos como uma rádio plural. De acordo com Silvestre Pinto, essa pluralidade reflete-se numa grelha de programação diversificada que abrange áreas como a política, o ensino, a cultura e o desporto e outras, procurando satisfazer todos os gostos dos ouvintes. O sucesso da rádio foi atribuído, em grande parte, ao capital humano da instituição. O Presidente do Conselho de Administração da Fundação Frei Pedro classificou a equipa de profissionais da Rádio F como exemplares.
3: 36 anos de muito esforço, muitas dificuldades, mas com a colaboração dos funcionários da Fundação e dois jornalistas exemplares que temos conseguido levar a cabo aquilo que o Dr. Virgílio projetou há 36 anos. Como ouviram, é uma rádio plural, desde a política, ao ensino, à cultura, ao desporto. Há programas, portanto, de toda a diversidade, de todos os gostos. Mas isso deve-se, fundamental, a estas duas pessoas e agora também a estas jovens, duas jovens que estão a colaborar connosco.
1: Silvestre Pinto não ignorou os desafios atuais que o setor atravessa. O administrador revelou que a sustentabilidade económica tem sido difícil, apontando que o investimento em publicidade, tanto institucional como privada, se encontra em níveis extremamente baixos. Contudo, assegurou que a Fundação Frei Pedro tem realizado um esforço financeiro considerável para garantir a continuidade da rádio, manifestando o desejo de que a estação continue a celebrar marcos sucessivos nos próximos anos.
3: Não tem sido fácil, portanto a publicidade, como sabem, quer a institucional, quer a privada, está a níveis extremamente baixos, mas com algum esforço financeiro da nossa parte temos conseguido e devemos conseguir continuar a manter esta rádio que foi projetada, portanto, pelo Dr. Virgílio Herdeiros e que vai continuar, se Deus quiser. Dentro do próximo ano, pode ser que a gente faça novamente os 37, 38 e por aí adiante.
1: A Rádio F celebrou os 36 anos de existência com um jantar comemorativo que juntou diversas entidades. O Centro Comercial La Viguarda disponibilizou atividades de verão gratuitas para as crianças, com um programa especial que decorre até 2 de agosto. O mesmo foi preparado para estimular a imaginação dos mais novos, com diversas atrações lúdicas, incluindo um barco pirata, jogos tradicionais de madeira, o jogo da pesca e uma piscina de bolas. Segundo Ana Batista, diretora de marketing de La Viguarda, a iniciativa procura proporcionar algo de diferente para as famílias.
4: Tentamos sempre proporcionar algo de diferente para as famílias, para as crianças, e este ano trazemos aqui um espaço com um barco pirata, jogos tradicionais de madeira, o jogo da pesca e uma piscina de bolas, até dia 2 de agosto, com as atividades gratuitas, que vai estar a funcionar de segunda à sexta, entre as 14 e as 18, e aos fins de semana, das 11 às 13 e das 14 às 18.
1: As atividades localizadas no piso 2 do Centro Comercial são totalmente gratuitas e destinam-se a crianças com idades compreendidas entre os 3 e os 12 anos.
4: Nós queremos proporcionar um espaço diferenciador, de forma que as famílias, quando visitarem o centro, as crianças possam usufruir de um espaço para brincar, sendo que o adulto, ou seja, responsável pela criança, deverá sempre permanecer no espaço. As atividades estão disponíveis no piso 2, todas, ou seja, a decorrerem em simultâneo, e são totalmente gratuitas para a faixa etária, ou seja, a dos 3 aos 12 anos.
1: O Centro Comercial La Viguarda disponibilizou atividades de verão gratuitas para as crianças.
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Rádio F. São 11 horas. 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